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2: Cinco horas, muito bom dia! Estamos começando mais um programa Nativismo, aqui pela rádio Top 104 FM, São Miguel do Oeste, Santa Catarina, Brasil, e também retransmitindo pela rádio Iaboti, 99.3 FM em São Pedro, província de Misiones, Argentina. O programa Nativismo vai ao ar de segunda a sábado, das 5 da manhã até 15 para as 8 da manhã. Então você que está com o rádio ligado, você que está me acompanhando pela internet, a partir das 6:30 da manhã, também transmissão pelo Facebook. Um bom dia, uma boa segunda-feira, hoje dia 20 de julho de 2026. E vamos começar a nossa programação com a oração da serenidade. Concedei-nos, Senhor, a serenidade necessária para aceitarmos as coisas que não podemos modificar. Coragem para modificar aquelas que podemos. E sabedoria para distinguir umas das outras. 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Então a todos mais uma vez, nosso muito bom dia. 5 horas 2 minutos, temperatura nesse momento aqui marcando no estúdio 23 graus. Wilson Paim canta Ave Maria da Manhã.

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César Oliveira e Roger Melo cantaram Cabanha Toro Passo. Também cantou para nós aí o Alma Serrana, Madrugando. E o Wilson Paim cantou Ave Maria da Manhã. Agora então vamos à previsão do tempo para ver, segundo o Climatempo, como o tempo vai se comportar de hoje até domingo. Portanto, hoje, segunda-feira, dia 20, sol com muitas nuvens durante o dia, períodos de céu nublado, mas não chove. O tempo é bom, temperatura mínima 22 graus e a máxima 27 graus. Esta é a previsão para hoje, segunda-feira, dia 20. Vamos ver a previsão para amanhã, dia 21, terça-feira. Pode chover 37,1 milímetros, temperatura mínima 19 graus, máxima 21 graus. Previsão para quarta-feira, pode chover 20,9 milímetros, temperatura mínima 15 graus, máxima 20 graus. Quinta-feira, tempo bom, temperatura mínima 13 graus, máxima 18 graus. Sexta-feira, também tempo bom, temperatura mínima 11 graus, máxima 23 graus. Previsão para sábado também, dia 15, pode chover 6,3 milímetros, temperatura mínima 15 graus, máxima 21 graus. Previsão para domingo, tempo bom, temperatura mínima 14 graus, máxima 24 graus. Esta é a previsão segundo o Climatempo. Vamos recapitular? Então vamos lá. Então, segundo o Climatempo, marca que hoje, segunda-feira, dia 20, tempo bom. Terça-feira, dia 21, pode chover 37,1 milímetros. Quarta-feira, dia 22, chove 20 milímetros, 20,9 milímetros. Quinta-feira, tempo bom. Sexta, tempo bom. Sábado, volta a chover 6,3 milímetros. E no domingo, volta o tempo ficar bom. Esta é a previsão, segundo o Climatempo. 5 horas, 15 minutos, temperatura marcando 22 graus.

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5: Muito bom dia, meus amigos. 5 horas 16 minutos, temperatura. Nesse momento, marcando 23 graus. Délcio Tavares canta Mate de Esperança.

0: Elton Saldanha cantando Aonde Canta a Gralha Azul. Também cantou para nós Délcio Tavares, Mate de Esperança. Cinco horas, 25 minutos, temperatura 23 graus.
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0: Muito bom dia, meus amigos. Agora são 5 horas 29 minutos. Temperatura marcando 23 graus centígrados nesta manhã. Quero mandar um abraço lá pro meu amigo Evandro, aí da Tecnotel, que já está a postos, né, trabalhando. Né? Então, bom dia, um bom trabalho. E os demais amigos aí que estão sempre trabalhando, acompanhando o Nativismo logo cedo. Um bom dia a todos, uma boa segunda-feira, um bom início de semana para todos nós. E o Flávio Hanson canta Madrugadas. Bom dia,

Alma Serrana cantou para nós Nossa Vaneira. E Flávio Hanson cantou Madrugadas. É o nativismo pela Top 104. Agora então vamos pro comercial, né, tchê? 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
2: 5:40, temperatura 23 graus. Baitaca canta, visita para um amigo.
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0: Mani Medeiros cantando pra nós aí, Rosílio Cascavel. Também o Mano Lima cantou Cadela Baia. E o Baitaque cantou Visita para um Amigo.
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0: 5 horas 53 minutos, temperatura 22 graus.
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7: Muito bom dia, meus amigos. Agora são 5 horas 59 minutos, temperatura marcando 23 graus centígrados nesta manhã de segunda-feira, hoje dia 20 de julho de 2026. E vamos trazendo aqui para cantar para nós o Walter Moraes, Depois da Tropa Estendida.

0: Che barbaridade cantando para nós. O Rio Grande me criou. E também cantou para nós aí o Walter Moraes, depois da tropa estendida. Seis horas, 8 minutos, temperatura 23 graus.
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0: Muito bom dia, meus amigos. Agora são 6:13. A temperatura marcando 23 graus centígrados nesta manhã de segunda-feira. Hoje, dia 20 de julho de 2026. E o Oswaldinho e o Carlos Magrão cantam para nós, Santa Helena da Serra.

0: Os monarcas cantaram para nós Vaneira de Galpão. Os milongueiros cantaram Salão do Pau Fincado. E o Oswaldir Carlos Magrão cantou Santa Helena da Serra. Top 104. 6:24, temperatura 23 graus.
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3: Muito bom dia, meus amigos. Agora são 6 horas 30 minutos. Temperatura marcando nesse momento aqui no estúdio 23 graus centígrados nesta manhã de 20 de julho de 2026. Sou Rudimar Francisco. Estou apresentando o programa Nativismo aqui pela rádio Top 104 FM, São Miguel do Oeste, Santa Catarina, Brasil. E também retransmitindo pela rádio Iaboti 99.3 FM em São Pedro, província de Misiones, na Argentina. O programa Nativismo vai ao ar de segunda a sábado, das 5 da manhã até 15 para as 8 da manhã. Então você que está com a rádio ligado, você que está me acompanhando pela internet e a partir de agora também me acompanhando pelo Facebook, um bom dia, uma boa segunda-feira, um bom início de semana. E os mateadores cantam Largando pra Fronteira.
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0: Os mateadores cantando para nós, largando para a fronteira. 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
0: 6:39. Temperatura marcando nesse momento 23 graus centígrados. Vamos para os abraços. Vamos dar uns abraços para o pessoal que está nos acompanhando pelo rádio, pela internet ou pelo Facebook. Sérgio Brandão, bom dia. O Leonir Vendramin, o Nilo. O Evandro Roberto Dinon, da Tecnotel. Lorena Polito Zanella. Vander Gruber e a Dona Dulce, bom dia. E os demais amigos aí, uma boa segunda-feira, um bom início de semana. Grupo Rodeio canta De Tanto Pelhar.
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Os Tiranos cantando para nós, Gaúchos do Litoral. Essa música quem pediu foi Ricardo Scholl. E também cantou para nós do grupo Rodeio, Extinto Peleador e De Tanto Pelear.

0: 6 horas 49 minutos, temperatura 23 graus. 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
4: Muito bom dia, meus amigos. Agora são 7:01. Quero mandar um abraço aí para a minha amiga Cirlei Alba, Fabrício Sequim, o Edson Carlos Biribil, Luiz Bianchi, Ayrton Caney, Vilso Leman, Maurício Pinheiro, Evandro Roberto Dinon, aí da Tecnotel, meu irmão Rogério, a minha cunhada Tere e os amigos de descanso também, um bom dia. O Luiz Garcias de Vargas, que pediu música, já está na sequência, vamos tocar, tá bom, Luiz? Um abraço para todos os amigos aí, uma boa segunda-feira, um bom início de semana. E atendendo o Luiz, vamos trazendo o Quarteto Coração de Potro cantando para nós. Tô de volta, Chimarrita.

Um abraço aí pro meu amigo Claudio de Andrade, meu amigo Chico. Bom dia.

0: Obrigado.
1: Obrigado.
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4: Amigos, apesar de tudo que a vida nos apresentou e irá nos apresentar, nunca esqueça dos seus amigos, pois a amizade é o que nos dá segurança.

0: Braga Neto cantou para nós Adagas de Madeira. E o quarteto Coração de Potro cantou para nós Tô de Volta, Chimarrita. Sete horas, 12 minutos, temperatura 23 graus. 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
0: Muito bom dia, meus amigos. Agora são 7h19, temperatura nesta manhã de segunda-feira, hoje dia 20 de julho de 2026, a temperatura está em 23 graus centígrados. Os Monarcas cantam para nós Estampa e Legenda.

0: É, os Monarcas cantaram para nós aqui, Estampa e Legenda. Um abraço aí pro meu amigo Vossir, aí da Agropecuária em Pantanal. E também um abraço pro meu amigo Jair Birk. Como é que tá, Jair? Bom dia.
1: Bom dia, Herodi. Tudo certo? Mandar uma música para nós aí. Tô aqui acelerando para Campos Novos aí, escutando aí a rádio. Tu botou os Monarcas, acho que é que tu botou agora.
0: É, os Monarcas, então tá bom, Jair. Boa viagem, grande abraço, meu amigo. Vamos pro comercial, já voltemos. 7:23, temperatura 23 graus. 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
5: Muito bom dia, meus amigos. Agora são 7 horas 31 minutos, temperatura marcando 23 graus. Quero mandar um grande abraço a todos os amigos madrugadores que estão aí desde as 5 horas me acompanhando aí pelo rádio, pela internet. A partir das 6:30 da manhã também me acompanhando pelo Facebook. Um bom dia, uma boa segunda-feira, um bom início de semana para todos nós. E o Miro Saldanha canta Primavera Pampiana. Bom dia, é o Nativismo.

0: Miro Saldanha cantando para nós Primavera Pampiana. 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
0: 7:39, temperatura 23 graus. 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Quero mandar uns abraços para todos os amigos que estão sempre nos acompanhando pelo rádio, pela internet ou pelo Facebook. Meu amigo Carlos Fim, bom dia. Um grande abraço, meu amigo. E os demais amigos aí que estão sempre nos acompanhando, obrigado aí pela companhia. O Leandro Hack, o Valdemar Vaz e a todos os amigos de Romelândia. O Paulo Esquenato, a Carmen Bergamasque Santin e os demais amigos aí, um bom dia, uma boa segunda-feira, um bom início de semana. E o Oswaldir e Carlos Magrão cantam para nós Deus é Assim.

0: 7 horas 45 minutos, temperatura 23 graus. 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
8: 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Bom dia pra você, pontualmente 8 horas, manhã de segunda-feira, 20 de julho de 2026. De tempo bom em São Miguel do Oeste, temperatura 23 graus e meio. E aí, como é que você tá? Tudo bem contigo? Legal, então tá tudo bem comigo também. Eu sou Gelson Silva. Em sintonia com você sempre até o meio-dia aqui no Som da Top 104. 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E a gente abre com o Top List. Um pouco da história. A memória da Top 104, edição 1 de hoje. 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
1: 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Maroon 5, Misery, Daft Punk com Get Lucky e Amy Winehouse, Mark Ronson, Valerie, abrindo o Top List, um pouco da história e da memória da Top 104, a edição 1 nessa manhã de segunda-feira, abrindo, né, a semana com muito som, com muita música legal. 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Ainda expectativa de calor para hoje, né? E a chuva provavelmente a partir de hoje à noite, amanhã já vem para a região oeste, extremo oeste catarinense. Mas daqui a pouquinho a gente tem a previsão do tempo com o Ronaldo Coutinho. 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Nesta manhã de segunda-feira.
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5: Muito bem, são 8 horas e 25 minutos, hora da previsão do tempo na Top 104. 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A gente vai ao vivo a São Joaquim, na Climaterra. Ronaldo Coutinho, bom dia, Ronaldo.
6: Bom dia.
5: Ronaldo, o tempo é bom em São Miguel do Oeste, bastante vento, 22 graus a temperatura, mas já começa as nuvens aqui no horizonte já, para chuva.
6: Ah, não, já tem alguns pontos aí da região, não, claro que não é todo oeste, mas já tem algumas áreas com chuva, rajadas aí acima de 40, 50 até mesmo, se já tiveram. Tá tendo chuva agora na região ali do sul do estado, aqui deu um pouquinho, mas tô assim bem mal distribuída. Talvez passe sem chuva em vários pontos, mas por segurança, considere já com alguma chance de chuva e trovada entre a tarde e a tarde de agora até o final do dia. Não é toda hora e não é todo mundo. Amanhã já aumenta mais a chance de chuva por toda a região, aumenta a intensidade também, alguma trovada, alguma coisa mais forte, pontual, e começa a diminuir a temperatura. Quarta-feira tem chuva, trovada, pode chover forte, e aos poucos vai caindo a temperatura também. No decorrer da quinta e sexta, mais para tempo seco. Na sexta, talvez alguma coisinha à tarde. Fim de semana está indefinido, está uma tendência maior para tempo seco. Então vamos ter aí condições de tempo, no geral, uma semaninha mais enjoada para quem precisava de tempo seco o tempo todo. Principalmente terça, quarta, serão os dois dias mais enjoados. Hoje, quinta, algum risco. Da Climatera, Ronaldo Coutinho.
5: Ronaldo Coutinho, trazendo pra gente a previsão do tempo na Top 104, com um patrocínio sempre de Britador e Concretos Volta Grande, a credibilidade da marca Volta Grande, agora na fabricação de concreto usinado. 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
5: Top 104. A minha rádio é top, são 8 horas e 29 minutos. Temperatura em São Miguel do Oeste, 22 graus. Amanhã de segunda-feira a gente está de volta com Top List. 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

0: a rádio Top Milo, Drop the Pressure, Mr. Probst com Nothing Really Matters e Miley Cyrus Party in the USA, fechando o Top List, um pouco da história, da memória da Top 104, edição 1 de hoje, aqui na programação da Top 104, meio dia tem edição 2, aí tu volta no tempo junto com a Top 104, tá bom?
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0: 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Hora do intervalo da Top 104. 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Top 104, 8 horas e 44 minutos, segunda da economia no Intro. 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
5: Oi, bom dia pra você, são 8 horas e 58 minutos, segunda-feira, 20 de julho de 2026. O tempo é bom ainda em São Miguel do Oeste, bastante vento, né? O vento que desde o final de semana passado tá aí. Semana passada começou o vento, acho que só vai embora entre amanhã ou quarta-feira, quando vem a chuva, né? Oi, eu sou Gelson Silva, tô contigo até o meio-dia no Sul da Top 104. Bora juntos fazer a programação nessa manhã de segunda-feira, início de semana, arrancada de semana, 20 de julho de 2026. 991711049. É o nosso WhatsApp, né? Pra você mandar ver aí no teu pedido, 991711049, fazer com a gente a programação da Top.

0: É top, novo show do Papas da Língua. Por ingratidão, e Lola Young, Messi. 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Top 104, 9 horas e 7 minutos. 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
2: A minha rádio é top, 9 horas e 13 minutos. 22 graus a temperatura em São Miguel do Oeste, manhã de segunda-feira, arrancada de semana, né? De novo, vamos começar a semana de boa, ligado no som da Top 104 com muito som, muita música boa. A tua participação sempre no 99171-1049. 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

A minha rádio é top, Xamã e Ludmilla. Moça, Rosa Mendigo e Vitor Hugo. BG é a cura, 9 horas e 19 minutos. Tá no som da Top 104. Nessa manhã de segunda-feira. 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

0: A minha rádio é top. 13 de novembro na Faiz, Mugo e Guilherme. 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Eu ouvi essa e muitas outras músicas, né? Essa aqui foi Golpe Fatal. Teve também Vitor Clay, O Amor Machuca Demais e Tunes and Nikon Dancing Monkey aqui na programação da Top Sendicó. 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
2: 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A minha rádio é top, 9:50. 22 graus a temperatura em São Miguel do Oeste na manhã de segunda-feira. 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

0: Senta e quatro.
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0: minha rádio é top, Geni, Mariana Fagundes, peão todo tatuado. Dilcinha na Castela, passada de mão, Isa, Caos e Sal e Alex Horry com Ordinary. Na programação da Top 104, manhã de segunda-feira. 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Top é muito melhor. 10 horas e 7 minutos, aniversário Rede Ítalo, 28 anos de história. 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
4: O milho é um dos grandes protagonistas das festas juninas. Milho cozido, canjica, pamonha e tantas outras receitas que fazem parte da nossa cultura e podem fazer parte de uma alimentação equilibrada. Além de saboroso, o milho é fonte de energia, fibras, nutrientes importantes para o organismo. O cuidado costuma ser maior quando tem excesso de açúcar nas receitas. Por isso, uma boa estratégia é consumi-lo como uma sobremesa após uma refeição equilibrada ou nutritiva. E o mais importante, aproveite esses momentos sem culpa. Ninguém engorda em um único dia, assim também como ninguém emagrece em um dia também. O que realmente faz a diferença são os hábitos que repetimos ao longo do tempo. Me siga nas redes sociais, @NutriKerlinZanongobi, para mais dicas de saúde e alimentação.
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15: Tinha um louco lá no hospício, ele foi e pulou dentro da piscina lá pra se afogar, pra morrer. Aham. Aí o outro louco pulou atrás e salvou, né?
16: Salvou.
15: Aí no outro dia o diretor do hospital chamou o louco herói do hospício.
16: Opa.
15: E falou assim: bom, é o seguinte. O senhor teve um ato muito lindo ontem. A gente avaliou você e achamos assim por bem, né, pelo teu fato heróico, por bem a gente te dá alta pelo que você fez. Mas eu tenho uma triste notícia. Aquele senhor que pulou lá, ele pulou pra se matar. Você foi e salvou. Só que hoje a gente encontrou ele morto, infelizmente.
16: Bah,
15: ele tava
16: judiaria.
15: Morto, pendurado com uma corda no pescoço. Aí o louco disse:
16: ela dá risada.
15: Eu que pendurei ele pra
16: sempre. Sufoco.
17: Pois é.
16: Santo Fole dublando o Messi logo depois da vitória.
17: Sufoco. Pois é. Qual que é o próximo passo agora?
18: Acho que trocar as cuecas, né?
17: Mas chegaram a se cagar?
18: Não, assim, cagar, chegar a cagar mesmo, assim, não caguemos, mas foi por muito pouco. Mas no final, acabou dando tudo certo. Claro que se não fosse eu também, nunca nós ia ganhar essa partida.
16: Olha aí, ele
18: eu falei
16: pros
18: piá, que o certo era nós levar uma caixa de catena e dar de presente pro juiz, né? Bem, no fim deu certo aí, ó. E os brasileiros que tentaram fazer a música aquela do El Chan pra misturar o Brasil com o Egito, pra torcer contra nós, não deu. Aprendam com nós como é que faz.
17: Deus que ajude.
18: Amém.
16: Ah, mais um.
19: Muito bem.
20: As só pra fechar aqui, ó, o Joãozinho vai na padaria.
19: É.
20: E diz, ô, seu Manuel.
19: Nossa, Joãozinho?
20: Né, nosso Joãozinho. Me dá dois pães.
19: Oh.
20: E o seu Manuel diz, não é pães, garoto, é pães. Tá aqui, ó, leva. Quer sacola? Não, vou levar nas minhas mães mesmo.
19: Tchau, Lucas.
20: Tchau.
19: Tchau, Arnold.
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2: A minha rádio é top, 10 horas e 39 minutos, 23 graus a temperatura em São Miguel do Oeste. 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
2: 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Vai começar o Intermusic. Duas músicas. Você escolhe a música 1 ou a música número 2. Fica concorrendo ingresso para o cinema mais milkshake, chiquinho sorvete. Música 1 é essa aqui, ó. Alok, Clementine Douglas, Body Talking, a música 1 do Intermusic. 991711049 para decidir essa parada. A música 2 é essa aqui, ó.
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2: Anitta e Ponto de Equilíbrio, Deus Existe, a música 2 do Intermusic. CJ 991711049.
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0: a rádio é top. Anitta e Ponto de Equilíbrio, Deus Existe. Alok, Clementine Douglas, Body Talking. Os dois sons do Intermusic. Pedindo teu voto, né? Na eleição do Intermusic. 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Bora pro resultado do Intermusic. Quem se deu bem nessa edição e acaba de faturar ingresso do cinema, mais milkshake, chiquinho, sorvete. Aliás, que com esse calorzinho vai bem, né? Vai bem pra caramba. É o Júlio César Gonçalves. Júlio César Gonçalves. Ganhador dos prêmios. A música vencedora é essa aqui, ó.
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0: rádio é Top Anitta e Ponto de Equilíbrio, Deus Existe, a vencedora do Intermusic. Hora do intervalo da Top 104, fica ligado, já já voltaremos.
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3: Oi, bom dia pra você, são 11 horas e 7 minutos. Manhã de segunda-feira, 20 de julho de 2026, de tempo bom, ventania louca ainda aí fora, né? 22 graus a temperatura. E aí, como é que tu tá? Tudo bem contigo? Legal, então tá tudo bem comigo também, eu sou Gelson Silva. Em sintonia com você sempre até o meio-dia, aqui no Som da Top 104. 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E a gente fala pelo 104,9, a nossa frequência clássica no FM, para todo o Grande Oeste de Santa Catarina, parte do Noroeste do Rio Grande do Sul, Suroeste do Paraná e para o mundo todo no peperi.com.br. 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
5: Bora, Rio de Janeiro!

0: Som da Top 104, Soulja e de Ferreiro. Rolou também BTS, Vitor Clay. E lá no início, Zé Neto e Cristiano. Fama de Louco abrindo o Top Sucesso. 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

0: A minha rádio é Top Maroon 5 Heroin, Detonautas, Rádio Love Nacional, para fechar o Top Sucesso aqui na programação do Top 104. Falou também em Felipe Araújo e Panda.G. Fechamos o Top Sucesso, a edição dessa segunda-feira na programação da Top 104 com Piscina São Miguel, Léo Céu Telecom e Farmácia São Bento. 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

0: meio-dia e 12.
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0: 12:29.
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0: 1:12.
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3: Nesta semana será retomada a Copa Sul-Americana de Futebol com jogos de ida do play-off das oitavas de final. O Grêmio joga na quinta-feira contra o Bolívar às 19 horas em La Paz. O jogo da volta é dia 30 na Arena. Ainda entre os brasileiros, amanhã o Santos enfrenta a Universidade Central da Venezuela às 21:30. Na quarta-feira, o Vasco encara o Independente Medellín às 19 horas. Também na quarta-feira, o Bragantino joga contra o Sporting Cristal às 21:30. Já a Libertadores da América retorna somente dia 11 de agosto com as oitavas de final. 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

0: 1:28.
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0: 1:51.
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salve, rapaziada. 2:00 PM. 25 graus a temperatura no centro de São Miguel. Ótimo início de semana para você que tá ligado na Top. Suarno Costa ao vivo contigo. A partir de agora a gente faz junto a tarde toda por aqui em companhia das melhores sempre.

0: Tá na top Fleetwood Mac on Dreams. Top 104, agora 2h13. 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
0: De volta na Top, 2:18. 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

0: Tá na top agora 2h29. 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

2:39. 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

0: Tá na top agora 11 para as 3. 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
4: O milho é um dos grandes protagonistas das festas juninas. Milho cozido, canjica, pamonha e tantas outras receitas que fazem parte da nossa cultura e podem fazer parte de uma alimentação equilibrada. Além de saboroso, o milho é fonte de energia, fibras, nutrientes importantes para o organismo. O cuidado costuma ser maior quando tem excesso de açúcar nas receitas. Por isso, uma boa estratégia é consumi-lo como uma sobremesa após uma refeição equilibrada ou nutritiva. E o mais importante, aproveite esses momentos sem culpa. Ninguém engorda em um único dia, assim também como ninguém emagrece em um dia também. O que realmente faz a diferença são os hábitos que repetimos ao longo do tempo. Me siga nas redes sociais, @NutriKerlinZanongobi, para mais dicas de saúde e alimentação.
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6: 15h19. 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

0: Tá na top agora 3h27. 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
2: Tinha um louco lá no hospício e foi e pulou dentro da piscina lá pra se afogar, pra morrer.
3: Aham.
2: Aí o outro louco pulou atrás e salvou, né?
3: Salvou.
2: Aí no outro dia o diretor do hospital chamou o louco herói do hospício.
3: Opa.
2: E falou assim: bom, é o seguinte. O senhor teve um ato muito lindo ontem. A gente avaliou você e achamos assim por bem, né, pelo teu fato heróico, por bem a gente te dá alta pelo que você fez. Mas eu tenho uma triste notícia. Aquele senhor que pulou lá, ele pulou pra se matar. Você foi e salvou. Só que hoje a gente encontrou ele morto, infelizmente.
3: Bah,
2: ele
3: tava judiaria.
2: Morto, pendurado com uma corda no pescoço. Aí o louco disse...
3: Ela dá risada.
2: Eu que pendurei ele pra
4: sempre.
2: Que louco.
4: Sufoco? Pois é.
3: Santo Fole dublando o Messi logo depois da vitória.
4: Sufoco?
5: Pois é.
4: Qual que é o próximo passo agora?
5: Acho que trocar as cuecas, né?
4: Pra chegar, você cagar?
5: Não, assim, chegar a cagar mesmo, assim, não caguemos, mas foi por muito pouco. Mas no final, acabou dando tudo certo. Claro que se não fosse eu também, nunca nós ia ganhar essa partida.
3: Olha ele,
5: eu falei pros piá, que o certo era nós levar uma caixa de catena e dar de presente pro juiz, né? Bem, no fim deu certo aí, ó. E os brasileiros... que tentaram fazer a música aquela do El Chan pra misturar o Brasil com o Egito, pra torcer contra nós. Não deu. Aprendam com nós como é que faz.
4: Deus que ajude.
5: Amém.
3: Muito bem.
6: Só pra fechar aqui, ó, o Joãozinho vai na padaria e diz: ô, seu Manuel.
3: Nossa, Joãozinho?
6: Né, nosso Joãozinho. Me dá dois pães. E o seu Manuel diz: não é pães, garoto, é pães. Tá aqui, ó, leva. Quer sacola? Não, vou levar nas minhas mães mesmo.
3: Tchau, Lucas.
6: Tchau.
3: Tchau, Arnold.
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10: De volta na Top, 4 horas 4 minutos. 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

0: Tá na top, agora 4h15. 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
1: News Esportes. Foi concluída ontem a terceira rodada do Campeonato Regional de Futebol Veterano. No sábado, o Clube Esportivo Guarani derrotou o Canarinho de Porã do Oeste por 2-1. Ontem, o Aliança ganhou do CRM em Maravilha também por 2-1. Na próxima quinta-feira tem o jogo atrasado entre Ouro Verde e Guarani às 20 horas no estádio João Barreto em descanso. No próximo final de semana acontece a quarta rodada, mas o Guarani estará de folga. 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

16 horas 21 minutos. 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

0: Tá na top, agora 4h29. 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
0: De volta na Top, 16h40. 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

0: Tá na top agora, 10 para 5. 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

0: De volta na Top, 5:07.
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0: Welcome. Tá na hora, meu amigo. Top List, terceira edição, as velhinhas da programação da Top 104 na Força 100 de SCNet. 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Top List, as velhinhas da programação da Top 104 nessa segunda-feira.
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0: Tá na top agora 5h16. 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
12: 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Welcome.
0: Maravilha, a gente tá na parada de novo, 5h22, top list por aqui, sempre com SCNet, a internet mais bem avaliada da região, Eucatrate Madeiras Tratadas também, Jardins Pizzaria e Restaurante e JJ Cama, Mesa e Banho, ali na Padre Olencanzi, no centro de São Miguel, as velhinhas da programação da Top 104.
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0: Scorpions na top com Synthpop Remix de Wind of Change. Tá no top agora 5h33, cansado de pagar carne, de rodar o centro procurando vaga? 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
2: Bem, se liga aí, ó, esse programa não é recomendado para menores de 14 anos, tá?
3: Bem louco.
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0: Senhoras e senhores, abrindo a partir de agora o Bien Loquito.
1: Bien Loco.
0: Deste lunes em Brasil. Ai, meu Deus do céu, não deu pra Argentina. Don't cry for me, Argentina. Não chore por mim, Argentina.
2: Tem dias que a gente perde, outros dias que a gente não ganha.
0: Tem dias que, né?
2: Parece que é de noite.
0: É que nem o ditado que o Arno disse, você não perde nada por não esperar.
1: É isso aí.
0: Você não perde nada.
1: Você não perde nada.
0: Espere, você não perde nada.
3: Bem louco.
0: Ai, meus senhores, amigos. A cena de Messi ontem chorando logo após que recebeu a medalha.
1: Foi de cortar o coração.
0: Foi de cortar o coração, o de vocês, no caso, né?
1: Não, de vocês.
0: Foi de cortar o coração porque Messi se pensou agora, e agora?
2: E agora, tchê?
0: Porque é o seguinte, vou 42 anos, jogar mais uma Copa, joga, não joga. Ele não precisa de mais nada, não precisa de provar mais nada. Mas que é bom ver a Argentina se ferrar. É bom.
1: Tomaram no fiote,
0: mas bem bonito.
1: Agora sim, o Cleiton.
0: Deram um chute agora.
1: Cleiton de Almeida disse que agora estamos soltando foguete e era dos nossos.
0: Estamos
1: soltando foguete hoje e é dos nossos.
0: E hoje é dos nossos.
2: O Cleiton é insuportável.
0: Não, eu acho interessante o seguinte: ele manda encher o Chechel de áudio e vídeo. Eu não, né?
2: Mas eu também.
0: Ele não tem essa coragem.
2: Mas ele me manda. Anda um caminhão de coisa.
1: Cleiton é uma lenda, cara.
3: Bem louco.
1: Aí ele e o compadre dele, né? O Rafael Moura. O He-Man. Passando uma mulherada na rua lá com as camisas da Argentina, mas na hora que ele acendeu um foguete, ela
0: e elas...
1: Mas não, só levantaram o dedão no meio pra ele.
0: Parece o videozinho aquele do Arroto. Então, seus irmãos argentinos, nuestra solidariedade com nós.
2: Comprei un vuelo para ustedes.
0: Un vuelo, un pastel.
1: Un vuelo de consolación.
0: Vuelo de consolación.
2: Un vuelo.
0: En formato de...
1: Un vuelo de pastel es un pastel.
0: Un pastel.
1: De vuelo.
0: Pastel de vuelo, vuelo de pastel.
2: En formato de tieco.
1: ¿De qué?
2: De tieco.
3: Bem louco.
1: Tico, é tico.
2: Tieco.
1: Tico.
2: Um tiequito.
0: Tiquitito, mas de coração.
1: Cara, ele
2: de coração.
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0: 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Cara, eu ainda tô... tem horas que... Hoje de manhã, então... Hoje de manhã tá difícil, cara. Hoje de não sair as palavras de tossir.
1: As palavras monossílabas.
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1: Eu tava vendo. Estamos vendo uma manchete aqui, política.
0: Política.
1: Dá pra falar? Eu nem sabia que isso aqui era possível. Ó, o Partido Republicano escolhe garotinho pra disputar governo do Rio.
0: Não pode.
1: Não pode, é uma criança.
0: É uma criança, cara.
1: Eu achei que era só adulto que
0: não
1: podia.
0: Não pode, é só adulto.
1: Escolher um garotinho pra disputar.
2: Garotinho,
1: é só adulto. Ah, mas daí não dá, né?
0: Não.
1: Aliás,
0: dá.
1: Antes de começarmos aqui, gostaria de estender o meu.
2: Que come garoto.
1: Não chores por mim, gente. Estender o meu cumprimento aqui aos colegas e aos ouvintes pelo Dia do Amigo hoje.
0: Ah, boa!
1: Dia do Amigo. Dia do Amigo, então um abraço aos amigos queridos, amados, idolatrados.
0: Muito obrigado. Muito amigo.
1: Muito amigo.
0: Muito amigo.
1: Muito amigo.
0: Bah, muito amigo.
1: Muito amigo, né? Aliás, o que eu ia comentar antes, quando a gente estava falando ainda de seleções, vocês viram o Nico Williams lá da seleção da Espanha dando entrevista em português pro Cazé?
0: Sim.
1: Eu falo português, caralho.
0: Quero uma palavrita assim em português, caralho.
1: Eu sei falar português, caralho. Primeira coisa que eu quero aprender é falar caralho.
0: Falar besteira.
2: Ah, cara. É a primeira coisa.
1: Não dá, né?
0: Viu? Não tem coisa. É zoação total, né, cara?
1: É zoation.
0: Zoation.
1: Né? Zoation.
2: Zoation.
1: Zoation.
0: Uhum. Bom, estamos em duas lives nesse momento. Uma no YouTube, uma no Facebook também. Deixa eu mandar um abraço aqui pro meu grande amigo Vanduir. Fala, Belozinho. Um abraço pro Belozinho. Belozinho mandou um link aqui do Instagram, né? Onde rola a zoação com os argentinos. E quebrou o pau ali em Balneário Camboriú, em Bombinhas também, né? É que Bombinhas é a casa dos argentinos em Santa Catarina, né?
1: Bombinhas, é verdade, foguetinho.
2: Bem louco.
1: Mas ali ontem foi... Ali ontem, ali na trifronteira, o bicho pegou também.
0: Pegou.
1: O nosso repórter, o enviado especial da
0: trifronteira.
1: O nosso enviadão especial da trifronteira, o Cleiton de Almeida. Ruschel. Fez um boletim ao vivo de lá ontem.
0: Fez um boletim ao vivo na top.
1: E aí ele disse que tava bicharia, cara. Você tramaram
0: que o bicho estava pegando. Como é que era?
1: Ele bicho estava pegando.
0: Pegando.
1: Coisa feia, rapaz do céu. Faconaz, tiroteio.
0: Pior foi o Gavi, que nem jogou essa Copa direitinho, ainda tomou as pauladas no final.
1: Tomou.
0: Apanhou só pra deixar de ser tombo.
1: Só pra se ligar.
0: Só pra se ligar.
1: Ai, ai.
0: Então, olha só, o ranking dos ganhadores de Copa. Tá? Brasil tem 5 Copas, Itália tem 4 Copas, a Germânia tem 4 Copas e nossos hermanos quedaram-se com 3.
1: 3 copitas.
0: Copitas. França, 2. Espanha, 2. Uruguai, 2. E England, 1 Copa.
1: Uhum.
0: Então o Brasil segue sendo o maior vencedor de Copas. E porque a Alemanha não foi bem, poderia chegar a 5 Copas.
2: França?
0: E a Itália nem foi para a Copa. É a segunda Copa seguida que a Itália não vai para a Copa.
1: Pois é, cara. Que momento,
0: nem
1: né?
0: Nem 22, nem agora 26. A França tem 2 Copas, Arno. Duas
2: Copas.
0: É, sim. E então, se assim está a tabela de seleções campeonas del mundo. Brasil ainda tem 5 Copas, está em busca da sua 6ª Copa. Enquanto o mascador de chiclete tiver, ela não vai ganhar porra nenhuma.
1: Não
0: vai ganhar, não adianta.
1: Não vai.
0: É o homem que fala o Morocco, Morocco muito difícil.
1: Que Morocco, rapaz.
0: Morocco meu outro. Não vai. Vai, vamos lá, Lucas.
1: Bom, temos aí lives.
0: O Arno Costa já falou o WhatsApp?
1: Mas nem falei das lives.
0: Então fala das lives.
1: As lives
0: e já o irmão estão... do Lamine Yamal.
1: Hã?
0: Vocês viram?
1: Cara, sim, que... a hora que ele apareceu no telão, que
3: o
1: Yamal. Eu até agora não sei se é Lamin Yamal, Yamin Lamal,
0: Yamin. Não, ele foi Yamin, mal.
1: Yamal.
0: Ele foi muito mal, Lamin Yamal.
1: O irmãozinho
2: ele
1: dele
2: apareceu. Alguma coisa.
1: O irmão dele apareceu lá, cara. E, cara.
0: Mas que coisa mais linda, né, cara?
1: Cara, que.
0: Depois
1: que...
0: entrou no campo, que
1: figura. Cara, esse gurizinho, ele virou a sensação da Copa.
0: Que, sabe que as crianças têm vontade de morder.
1: Fofuxa, né?
0: De fofo, de morder.
1: Muito fofuxa.
0: É, e o Lamin.
1: Cara de pilantrinha, né?
0: Nossa. Jaguar
1: aí. Jaguarinho.
0: Vai ser Jaguar.
1: Bom, estamos na live do YouTube, live do Facebook. Basta Book. Você procurar aí por bem louco, top Facebook.
0: Book.
1: Procura aí a nossa página. Bem louco, top 104. Tu já vai encontrar a nossa live. Vai poder ver esses rostinhos lindos. Essas pessoas aqui trabalhadas na harmonização facial, na aplicação do Botox de ácido hialurônico. E coisa
0: rara. Isso aí.
1: Ácido Lars Lawrence. Ácido Lars Lawrence.
0: Lars Lawrence.
1: E o nosso WhatsApp é o caminho certo para você passar a ser um produtor de conteúdo.
0: Produtor. Olha aí,
1: cara. Você que sempre quis ser aí um gerador de conteúdo.
0: Gerador de conteúdo.
1: Um influenciador.
0: É.
1: Você pode mandar seu conteúdo e influenciar pessoas.
0: Exatamente.
1: Nesse programa.
0: Exatamente.
1: O nosso WhatsApp é qual mesmo, Arno Costa?
2: 99171-1049.
1: Repita!
2: 99171-1049.
1: Oh, obrigadito! Obrigadito!
3: Obrigadito, gracitas!
1: Obrigado!
3: Obrigado!
1: Obrigado!
3: Muito obrigado!
2: Gracitas é ótimo, né?
3: Gracetitas!
1: Gracetitas!
3: Relenadas!
1: Vamos começar aqui então com o nosso YouTube. Pode mandar também hoje sua corneta aí para os irmãos que estão acompanhando nós outros.
0: Cornetita.
1: Pero com respeito.
0: Respeito.
1: Respeito.
0: Eu tenho pechos.
1: Vitinho.
0: E, na verdade, tenho tietas.
1: Tietas. Vitinho mandou boa noite.
2: Boa noite.
1: Lúcia mandou boa noite, extraterrestres. O Néstor Antunes.
0: Néstor Antunes.
1: Perderam um ouvinte e fã, seus desgraçados. Ele mandou aqui.
0: Não, Néstor.
1: Não, Néstor. Não.
0: Estamos fazendo na broma solamente, irmão. Não.
2: Estamos tocando na bronha.
1: Vocês tocaram na bronha.
0: Na broma. Um tiste, solamente um
1: calmista,
0: tiste.
1: Calmista, Néstor.
2: Soletito.
0: Para, homem.
1: Calmita, Néstor.
0: Calma.
2: Calmate.
1: Perdemos um ouvinte fã, olha aí, cara.
0: Puta que
2: pariu. Não podemos nem zoar que o Brasil também tomou no fiote e valendo, né?
1: Skol, boa noite, Patrícios. Lúcia Hatt, que se mandou também felicitações aos poucos amigos e aos inimigos também. Olha aí, ó.
0: Viu? Mas aí já veio pro play, né?
1: Já veio. Maicon Daniel Pires, boa noite, seus desce babando e sobe secando. Para, Maicon.
0: É bom, né?
1: É o teu sonho, né, Maicon?
0: Mas
1: é bom. Ele diz assim, vida...
0: Você tá aqui, pariu.
1: Vida. Ah, olha aqui. Vida. Se for dar, dê certo. A Itália é a terceira Copa que fica de fora.
0: É a terceira Copa, é verdade. Terceira.
1: Tu viu?
0: 18, 22, 27. É terceira.
1: Tu tem que saber, Maico, que o nosso compromisso é com a informação, não com a verdade.
0: Não com a verdade.
1: Se nós quiser dizer que é a oitava Copa, nós vamos falar, rapaz.
0: Foda-se.
1: E você que vai investigar se é ou não é.
0: É.
1: Tu que tem que pesquisar.
0: É isso aí.
1: A não ser, nós não sermos teus capachos pra ficar te dizendo tudo mastigadinho. Jackson Brandalize mandou boa noite, indestrutíveis. Olha aí, indestrutíveis. Que beleza. Um abraço aí, era o que tínhamos aqui na live do
0: muito
1: YouTube.
0: Bem.
1: Vamos pro Facebook.
0: Somente um tiste na broma, irmã.
1: É, na bronha.
0: Na broma, vamos lá.
1: Ai, que não é. Pera, que tem mais um Facebook ainda. Calma.
0: Ah, eu pensei que disse que era tudo.
2: Vai. Foi tudo.
1: Não, agora que vai o resto. Skol mandou aqui também boa noite, sovaqueiros. Zezé, boa noite, amigos. Uma ótima e abençoada semana para todos nós. Abraço da Zezé e do Francisco. Inédia Maria Luza, boa noite.
3: Boa noite.
1: Neuri Pereira da Silva.
3: Neuri Pereira.
1: Boa noite.
0: Boa noite.
1: É isso que o nome. E o Neuri podia ter o sobrenome da tia Vilma aqui no meio, que ele não tem, que é Neuri Beskov. Pereira Beskov. Da Silva.
0: Beskov. Beskov é o que? Polaco?
1: Acho que é polaco.
0: É Beskov.
1: Beskov. B-E-S-K-O-W.
0: Beskov.
1: É polaco, com certeza.
0: Polaco.
1: Mandou aqui boa noite. E ele escreveu seus pilincha molhada.
0: Não, não é verdade.
1: Ele disse assim: de hoje.
0: Vocês não passam.
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0: Ó,
1: 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A Zezê também tá mandando. Hoje é dia dos amigos. Parabéns! Obrigado, Zezê. Abração pra você. Era o que tinha, agora sim.
2: Era o que tinha.
1: Agora foi tudo.
2: PDD.
0: Muito bem.
1: PDD.
0: Vamos pro PDD. Pera aí, só um pouquinho. Agora já tava tudo organizado.
1: Calma.
0: Vocês me deram
2: um xiste.
1: Calma.
0: Vocês me deram um dibra.
3: Oi, oi.
0: Me diblaram.

0: barba que trabalhou de tarde, né?
1: É.
0: Botou no cu aqui?
2: Pior que botei.
0: Ah, parece que tá. Não tá.
3: Parece que tá no Redo Retos.
2: É, acho que não tá. Não tá acostumado com o verão.
0: Ah, acho que não tá. Tá, é, então tá. Vai lá.
2: Tirei do
0: lá.
2: Cu.
0: Tirou do cu. Vai lá.
2: Pensamento do Jay pra iniciar a semana.
0: Bem.
2: Com a força dos limões vobô.
0: Limão?
2: Limão? É, limão vobô.
3: É?
2: É, limão vobô Tahiti tá em promoção.
3: É mesmo? Sabia não.
2: Ai, aí também do shampoo e condicionador Titica.
3: Titica?
2: É, pra você que só tem merda na cabeça.
0: Bah. Boa!
2: Ai, ai.
3: É, amigo.
2: Meu Deus do céu. Doutor.
0: Se perdeu.
2: Sim, me perdi.
3: Se perdi.
2: Doutor, a comida que eu como, vem aqui me consultar, mas a comida que eu como parece que não tem gosto de nada. É sério? Sim. Você vem se consultar ou comprar tempero?
3: Toma-lhe.
2: Meu Deus, hoje eu tô com mais preguiça que o cara que criou a bandeira do Japão.
3: É verdade, cara. Olha que esse babio, velho.
2: Declaração no meio da Copa de uma certa ex-presidente de um certo ex-país aí. Diz, do jeito que os times estão sendo eliminados nessa Copa do Mundo, capaz de chegar só dois no final.
3: Pois é, pra quê, mano? É um monte de time, daí dois só aqui.
2: Ah, é. Eu tô sofrendo tanto com o efeito sanfona que se alguém me abraça forte, capaz de eu tocar um forró, né? Meu pai do céu.
3: É, amigo.
2: Ai, ai, tem pessoas que eu olho pela primeira vez e percebo que eu nunca tinha visto antes. Ai, ai, se o Corinthians é o timão, alguém pode me responder que só, o resto dos outros times só pode ser o Pumba, né?
0: Timão e o Pumba. É. Ah, agora eu entendi.
2: Se as mulheres sempre têm razão, por que que um casal de lésbicas acaba se separando? É uma pergunta que a gente tem que fazer uma hora dessa. Hoje surpreendo o seu homem na cama nessa segunda-feira.
3: Opa!
2: Deixa a fatura do cartão em cima do travesseiro. Ai, ai, eu, desgraça. Merda de morar sozinha, que é sempre minha vez lavar o banheiro, né?
0: Não tem.
2: Já que você vai puxar meu tapete, aproveita e tira o pó e depois estende, né? Filho.
0: É, pronto.
2: Diga sempre a verdade. Mesmo que tenha que mentir um pouco.
3: É, verdade.
2: Sem barba,
3: tô mentindo.
2: Sem barba fosse sinal de sabedoria, o bode podia ser profeta, né?
0: Profeta.
2: Antigamente eu não gostava de gato, me irritava. Hoje eu já me aceito.
3: Bobaião.
2: Jamais julgue uma mulher em quilos se você não quer ser julgado em centímetros.
3: Né? Oi!
0: Pinto pequeno.
2: Pior do que não ter onde cair morto. É cair morto. Os homens, para que as mulheres são um livro aberto, geralmente gostam de ler na cama.
4: Que louco! Sim.
2: Faça sempre uma alimentação saudável.
3: Oh.
2: Coma mulheres de fibra.
3: Eita!
2: Ser mulher é foda. Sempre que resolve pintar a unha, a calcinha entra na bunda.
0: Puta.
2: Pai, o que, que é gay? Não sei, pergunta pro teu pai. Tenho fé naquele que me fortalece. Sério? Sim. Obrigado, Nescau 2.0. Quando meu celular tá sem serviço, eu coloco ele pelo menos lavar a louça, né, cara? Faz alguma coisa.
3: Toma!
2: Ai, ai. Coração de mulher é como um instrumento bem afinado. Depende de quem toca.
0: Tem que saber tocar, né?
2: Você pode fazer o que quiser com ele. É tipo o pinto do homem. Ele parece uma flauta, mas assoprando nada acontece. Ai, mulher, que dia horrível hoje. Sério, tô estressado. Eu acho que só um boquetinho pra eu relaxar. Sim, de onde é que tu achar um pinto pra chupar?
0: Ai, ela quebrou ele no meio.
2: O médico nada mais é que um profissional especializado em matar cientificamente seus clientes. Cão que ladra também morde. Lembra disso? Cachorro não conhece ditado. Cor no botijão de gás. Tem casas que tem um, tem casas que tem dois. O clima tá tão seco ultimamente que eu dei bom dia pra ele e ele não me respondeu nada, cara.
3: Bota seco.
2: Amor, o quê? acabei de me depilar. Sabe o que significa, né? Você entupiu o ralo de novo.
3: Bah.
0: Que bah.
3: Tá bom.
2: Olha, moça, depois dessa bebida eu vou convidar pra sair, né? Sério? Sim. Eu tenho namorado, mas eu quero fechar o bar, cara.
0: Vai-te embora, mundiça.
3: Se suma? Ai,
2: é. Quando você diz para uma mulher, fique calma. É a mesma coisa que dizer Drácula encosta na cruz.
3: Ai,
2: peitos são como o sol. Você pode olhar de relance, mas coloque óculos escuros se quiser aproveitar por mais tempo. Né?
3: É.
2: Seja sempre você mesmo. Ditado antigo, menos em público.
0: Boa.
2: Ai, ai. Passando aí só pra te avisar que eu vi a metade da tua laranja sendo chupada por outro. Meu Deus, tu tem fimose. Fimose não.
3: Arrancar até o bagaço.
2: É. Meu Deus, tu tem fimose. Fimose não. Tem um pinto gola alta.
3: É louco.
2: Agora uma constatação. O bom de ser feio é que você não ocupa memória no celular pra tirar foto.
3: Boa!
0: Não, pra quê?
3: Porque
0: né?
3: o cara que é feio não fica fazendo selfie.
0: E não fica fazendo selfie.
3: Não, mas fica. Tem uns que ficam. Tem uns pior que fica.
2: Meu Deus do céu. Última
3: porque
2: desse
3: a pessoa,
2: bloco,
3: todo mundo sabe insiste, que ele é feio, né? Mas ele acha que não. Daí ele vai lá. E
2: minha mãe diz que eu sou bonito.
3: É.
2: E última desse bloco, eu sofro. Não. Quando o esse eu já tinha falado. Quando sua mulher estiver brava com você, apenas diga essa frase. Minha ex não me tratava assim.
0: Mas daí o cara tem muita.
2: Já
0: coragem.
2: É.
0: Muito bem.
2: Uma trendzinha aqui, ó. Descreva suas ex-namoradas como marcas ou produtos. Pode ser carro, pode ser qualquer coisa. A minha era uma areia.
3: É?
2: Explodia do nada. Rexona, prometia não me abandonar, mas na primeira hora me deixou na mão.
3: Já, né? Na dois palitos tava com asa.
2: Peugeot, bonita, chama atenção, mas cheia de problema.
0: Peugeot.
2: Banco Master, pegou meu dinheiro e se mandou com outro. Ai, ai. É. Free Boy, ela free e eu boy. Bala Fini, mais azedo do que doce. E a última, a minha ex era um tipo consórcio Honda. Até eu ganhar, outros tantos já tinham sido contemplados.
3: Boa.
0: Bah, é assim, eu não sabia. Muito bem. Bom, 6 horas e 33 minutos. Algumas participações no nosso WhatsApp 991711049. Não sei se vai ter muita zoação com nossos hermanos argentinos.
3: Não podemos.
0: Não podemos.
3: Vamos a perder nossos fãs.
0: Fãs. É, o Skol começa uma aqui com Diego Armando Maradona.
3: Fala, Skol.
0: Maradona chegou na beira do precipício. Tá na beira, parece lá em Torres, cara. Daí, Messi também chegou. Chegou Maradona, chegou Messi. E agora, Maradona pegou o quê? Uma caixinha. Pô, vou ter que narrar o vídeo, cara. Pô,
3: isso é um saco. Skol.
0: Puta aqui, tem como botar nessa porra aqui?
2: Você é louco?
0: Tem como colocar nessa porra, né?
2: Vamos lá.
0: Deixa eu só abrir o programa.
2: No meio do programa, o cara faz um convite desse.
0: Deixa eu ver que tem que abrir aqui. Tá
2: vídeos,
0: aí,
2: abre o programinha lá.
0: Puta que...
2: Esquiro.
0: Era isso, vamos
2: aqui. Abriu lá?
0: Porra, Skol, tem que estar narrando essa.
2: Vamos lá.
0: Tá. Quem tá em casa assistindo aí, tá o Maradona na beira do precipício.
2: É.
0: Agora chegou o Messi. Maradona vai tirar de dentro do casaco do bolsilho. Bolsilho, uma carrita. Uma caixa. O que que tem dentro dessa caixa? E agora?
2: Vamos, Maradona, abre.
0: Vamos, rapaz.
3: Abre!
2: Abre agora.
0: Vai entregar pro Messi. Você parece a piada do papelzinho.
2: É, não termina nunca.
0: Termina nunca.
2: Tocou na caixa.
0: Não. Porra, Skol.
2: Aí vocês me quebram com política, né, mano? Ai, meu Deus do céu.
3: Skol. Você já é um adulto.
2: Você já é um adulto, você é bem de grande. Você sabe que não podemos falar política na rádio.
3: Skol, você quer ver? Você vai levar cigarro na cadeia pra nós depois, Skol?
0: Cara, se tu quer ver uma coisa que me deixa muito puto da vida, esse negócio de política, cara.
2: É, eu também.
0: Bah! Porque os caras conseguiram dividir o Brasil em dois.
2: Sim.
0: Essa é a minha opinião, ninguém perguntou, então dividir em dois, esquerda e direita, e nós estamos tomando tudo no
2: centro. Exatamente isso.
0: Vamos lá, seu João.
1: Seu João, de onde o senhor está tirando tanta água numa seca dessa?
5: Aqui eu enchi tudo com lágrima de argentino depois da Espanha amassar eles na final da Copa.
0: Boa, essa é legal. Tá, mais uma. Vai.
6: Isso é uma fonte de proteína.
0: É.
6: Fonte isso de proteína. É uma fonte de carboidratos.
0: É.
6: Essa é uma fonte de gordura.
0: É.
6: E eu sou sua fonte de alegria.
7: Chupa meu pinto!
0: Ei!
2: Esse
7: não foi bom.
3: Ai, ai.
7: Chupa meu
3: pinto. Ai, ai. O Skol hoje tá
2: pro
3: crime.
2: Daqui um pouquinho eu vou sortear alguém pra chupar.
0: Michael Daniel Pires, vai, Michael.
8: Fala, segunda-feira ainda. Nossa, essa semana parece que não acaba, uai. Depois da manhã ainda que vai ser quarta-feira.
0: É.
8: Nossa, eu já não aguento isso mais não, gente. Eu tô com a cama.
0: É. É, pois é, mas é assim, não adianta. Vai, Damião, boa noite, meus amiguinhos. Nossa, boa noite. Boa noite, boa noite. O Luciano Santos, Santo Fole dublando Messi.
9: Já acabou pra vocês agora. Argentina, vice-campeã da Copa do Mundo.
10: Pois é.
9: O que aconteceu dessa vez?
10: É, perdimos, né? Mas até tava com plano de ganhar esse campeonato. Mas fiquemos sabendo que tinha brasileiro torcendo pra Argentina. Daí falei, não, daí não. Não, melhor perder. Pra esses tongo aí que torce pra Argentina no Brasil, aprender que não é bem assim as coisas. Tem que torcer pro país de vocês.
0: Ó, viu?
10: E é isso. Ruim pra nós, mas bem feito pra eles.
9: Muito bom, concordo com você. Deus que ajuda, então.
10: Amém.
11: Amém.
10: Deus que ajuda.
0: Agora Lamine Yamal. Santo Fole, Lamine Yamal.
9: Mas a bicho velho, campeão da Copa do Mundo com 19 anos.
10: Pois é. Cagado, né?
9: Ah, mas jogaram bonito. Foi merecido.
0: Jogaram
9: não
0: bonito.
9: Não teve argentino no jogo, só deu vocês, bicho velho. Mas então eu queria só parabenizar vocês e agradecer pelo título da Espanha.
10: Ah, Deus que ajude. Muito obrigado pelos parabéns, mas na verdade meio que eu não fiz nada, né? Os piá que jogaram mais.
0: Não fez nada mesmo.
10: E graças a Deus também não teve argentino jogando. E o mundo é uma linguiça que dá volta, né? Uma vez o Messi me deu banho. E agora eu dei um banho nele.
9: Tá bom, Deus que ajuda.
10: Amém.
0: Viu?
2: Uma linguiça que dá volta.
0: É, mano. Vocês sabiam disso? Que muda uma linguiça que dá volta.
2: Uma linguiça que dá volta.
0: E entra no rápido.
3: Cara, eu achei um negócio aqui, ó. Que eu achei sensacional isso aqui, cara.
0: O que, que é?
3: Sabe quando tu vê um negócio ali na night, que tu tá ali sem sono, que tu começa a dar uma fuçada.
9: Bem louco. Uhum.
3: Aí tu acha um negócio e começa a rolar de rir sozinho.
0: Uhum.
3: E não pode rir alto, porque senão tu vai tomar um tapão no vidro. Aí é o seguinte, o desafio é o seguinte, ó.
2: Qual?
3: Pega um ditado. Um ditado popular. É, você divide ele no meio.
0: Água mole em pedra dura.
3: É. Isso aí, exatamente. Então pega, por exemplo, a parte água mole em pedra dura e acrescenta uma frase que tá aqui, que eu vou colocar aqui. E no final tu acrescenta outra frase. As frases a serem acrescentadas são: no meio tu acrescenta debaixo dos lençóis. E no final tu acrescenta no meio das pernas.
2: Eu fiz quando esse aqui não tava aqui, lembra?
3: Tu tava,
0: né? Vai.
2: Vai.
3: Então, aí fica assim, como é que era que tu tinha falado?
0: Água mole em pedra dura.
3: Água mole debaixo dos lençóis.
2: Isso.
3: É, tanto bate até que fura no meio das pernas.
0: Boa.
3: Aqui a outra.
0: Boa.
3: É dando debaixo dos lençóis que se recebe no meio das pernas.
0: Boa.
3: Não vale a pena chorar debaixo dos lençóis pelo leite derramado no meio das pernas. Quem não chora debaixo dos lençóis não mama no meio das pernas. Onde há fumaça debaixo dos lençóis, há fogo no meio das pernas.
0: No meio das pernas.
3: Vão-se os anéis debaixo dos lençóis e ficam os dedos no meio das pernas. Antes só debaixo dos lençóis do que mal acompanhado no meio das pernas.
0: Boa.
3: A pressa debaixo dos lençóis é inimiga da perfeição no meio das pernas.
0: É.
3: Quem com ferro fere debaixo dos lençóis, com ferro será ferido no meio das pernas. O que é um peido debaixo dos lençóis? Para quem tá cagado no meio das pernas.
0: Ai, ai, ai, ai, ai,
3: ai. Ai, ai. A galinha da vizinha debaixo dos lençóis.
1: Bem louco.
3: É melhor que a minha, no meio das pernas. Quem espera debaixo dos lençóis.
1: Bem louco.
3: Sempre alcança no meio das pernas. Ai, e fazer o bem debaixo dos lençóis, sem olhar a quem no meio das pernas.
1: Bem louco.
3: Deus ajuda debaixo dos lençóis. Quem cedo madruga no meio das pernas. Quem semeia vento debaixo dos lençóis, colhe tempestade no meio das pernas. E pra fechar, mais vale um pássaro na mão debaixo dos lençóis do que dois voando no meio das pernas.
2: Vou fazer uma aqui. Boa. Só. Cada tem macaco louco debaixo dos lençóis tem seu galho no meio das pernas.
0: Ai, ai. Boa! 6h41, Meloco tá no ar na Top 104. Diogão, grande Diogão.
3: Diogo, a lenda.
0: Douglas Iscariote, ele disse, não gostam da seleção argentina, mas vivem atravessando a fronteira pra comprar carvão.
3: Ah,
0: eu vou mesmo comprar
3: Fernet. Uma coisa é uma coisa, outra coisa é outra coisa.
0: Uma coisa não tem nada a ver com a outra.
3: Nós falamos da seleção, carvão, vinho, outra coisa.
0: Fernet. E se não fosse nós lá comprar, a coisa ia estar pior.
3: Então
0: fiquem na boa com seus...
2: Os escravos lá montando a pirâmide, o cara fala, ô, tu não tem medo dessa pirâmide cair? Vai não, não tem como ela cair. Mas e a gravidade? Que gravidade? Newton nem nasceu ainda.
0: Olha aqui, o Diogão, manda pro Bem Louco, alguém mandou, aproveitando, feliz dia dos amigos para vocês, meus amigos. Um abraço, Diogão, alguém mandou pra ele e ele encaminhou pra nós aqui.
11: Boa. Eu disse que um gaúcho uma vez foi pro Nordeste, né?
3: Aham.
11: Lá pra Bahia e coisa. E chegou lá e pegou um Uber. E um carrão, né? Top, o carro virado, um portão, uma coisa arada. E ele, curioso, começou a pedir pro motorista do Uber o que é. Fazia os botões, coisa rápida.
0: Os botão.
11: E o motorista respondendo, tal coisa, dele, dali a pouco ele ficou bravo, o motorista do Uber. Aí o louco falou, aquele botão grande ali faz o quê? Aquele botão ali atropela a primeira coisa que vem na frente. Aí ele falou, mas então eu vou querer ver.
0: Ó.
11: O gaúcho falou. Mas então eu vou querer ver se funciona mesmo.
0: Quero ver.
11: E dali a pouco tinha uma véia atravessando a faixa do pedestre. Aí o Uber apertou o botão e começou a acelerar o carro. Foi 80, 90 por hora e chegou em cima da véia, desviou a véia. Olhou na espelha, a véia rolando no chão, não entendeu nada. O gaúcho olhou pra ele e falou, mas bate! Acho que não tá funcionando esse teu botão aí, porque se não fosse eu abrir a porta, eu tinha errado, né?
2: Achei errado.
0: Boa! Bom, são 17 para as 19.
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2: Ô, Manuel, seu carro é automático? É manual. Ah, desculpa. Manual, teu carro é automático. A mãe pergunta para o outro: ué, teu filho é mudo? Não sei, nunca me disse nada.
0: Que bobagem. Carlos Becker.
3: Ô, Carlão. O certo é Peca.
0: Eu, Becker, ele disse assim: Peca. Opa, quero mandar um abraço pro pessoal do programa Nativista do Domingo, do Opa. Everton. Ele escreveu: o Everton, o Adriano e o Machado. É o Everton, Adriano e Marcelo.
2: São dois, né?
0: São três, né? Pelo que ele mandou aqui. É, Cristiano Rodrigues. Já comeram essa?
3: Ai. É louco. É doido.
0: Mano, marido, hoje tá difícil, cara.
3: Pare.
13: Ó, vontade de comer uma selga.
0: Eita.
3: Comer o quê?
2: Esse é uma deles.
0: Esse aí tá.
13: Ó, vontade de comer uma selga. Você já comeu uma selga?
10: Ah, já comi uma selga, uma surda, uma moça. Tinha que ver a aguda.
13: Era selga, imbecil.
3: Ai, cara, falar em comer, posso contar? Olha uma informação aqui, uma notícia.
2: Notícia.
3: É, confusão em Chapecó.
0: Opa!
3: Um jovem foi retirado de uma tradicional casa de entretenimento adulto da cidade.
0: Amazônia.
3: Após tentar parcelar o programa em 12 vezes no cartão de crédito da própria mãe.
0: Ai, não é verdade.
3: Segundo informações apuradas pela reportagem, o rapaz chegou ao caixa demonstrando tranquilidade e perguntou se o estabelecimento trabalhava com parcelamento. Ao descobrir que pretendia utilizar o cartão da mãe, a negociação foi encerrada imediatamente. Até parcelar acontece de vez em quando. Agora, no cartão da mãe foi a primeira vez.
0: Isso aí é muita sacanagem.
3: Contou uma funcionária que preferiu não se identificar. Um cliente que aguardava atendimento relatou que o ambiente ficou em silêncio. E o rapaz achou que iam chamar a gerente para aprovar o pagamento. Em vez disso, chamaram o segurança. E o jovem acabou sendo convidado a deixar o local.
2: Passaram a borracha.
3: Coitado do rapaz, cara.
2: Dia triste hoje.
0: Mas só um pouquinho.
3: Com a melhor das intenções.
2: Se fossem 10 vezes, acho que passava. 12 é complicado.
0: É um ano, né?
2: É, tá louco.
0: É um ano.
2: Dia triste hoje para mim. Limpei a casa toda, tomei 2 tadala e ela me ligou dizendo que não vinha.
0: Bah.
2: Agora não consigo nem mijar, tá me doendo até as orelhas, mas a casa tá limpa.
0: O Cristiano Rodrigues mandou: a turma do Messi.
14: Messi, suponhamos que um jogador acerte um pisão sobre o pé de um jogador adversário e logo em seguida sai o gol de sua equipe. Exemplificando, dá uma olhada na seguinte imagem. O que o juiz deve marcar?
15: Ah, mas esse é muito fácil mesmo. Faça outra mais difícil.
14: Bom, sim, mas primeiro me responda essa pergunta.
15: Mas essa é muito fácil. Faz outra mais difícil.
14: Tá bem, mas primeiro me responde essa, Messi.
15: Pois, se o cara chega solando, será que falta? Uma mais difícil, vai.
14: Dá uma olhada nessa outra imagem pra ajudar.
0: Tá, não tem imagem aqui, pô.
3: É que daí é sobre o gol da Argentina, sim, que teve o pisão e o outro também.
0: É isso aí.
3: Enfim.
0: Trabalhando de Uber, tem suas horas engraçadas também.
16: Deixa eu te contar, eu conheci um cara no Tinder hoje. E ele começou a falar que comeu uma anã.
0: Nossa.
16: E ele falou a noite toda que ele comeu essa anã.
0: E aí?
16: Ele ficou com um cara e falou a noite toda que comeu uma anã.
0: Ai, meu Deus.
2: Minha, nem eu entendi.
16: Que ela fazia um boquete.
0: Ai, meu Deus do céu. Meu Deus do céu. meu Deus do céu. Bom, dá uma atualizada aí na live, Xaxá Pereira, antes das outras participações, que a gente tem mais participações hoje aqui. Tem a Jéssica Maria ainda pra, pra participar. Olha, tá aqui.
2: Fazia tempo.
0: Motivada, mandou vários. Boa noite, senhores, inclusive. Ó.
3: Senhores?
0: Boa noite, senhores.
3: Senhores, o que, que tá acontecendo? O que tá acontecendo?
0: O que que nós aprontamos?
3: Eu não fiz nada. Se alguém aprontou, foi o Arno.
0: Foi o Arno.
2: Ah, sim.
0: Dá uma atualizada aí, Xaxá Pereira, pra ver se tem mais alguém aí. Senão a gente vai por volta pros nossos áudios e vídeos. E, aliás, deixa eu mandar um abraço aqui pra Débora Vara. A Débora Varken e o Jean, que é marido e mulher, a Débora Varken, ela vem ser irmã da Bruna Varken, que é casada com meu grande amigo meu, o Eduardo Lazzarotto, do Lazzarotto, e a Débora, eles moram no Rio Grande do Sul, não sei qual cidade que eles moram aqui.
3: Também não sei qual sei, cidade.
0: É pertinho daqui, mas é aqui no Rio Grande.
2: Tanto gordo.
0: E eles são simplesmente enlouquecidos pelo Bem Louco, tanto que ela fez...
3: Bem Louco?
0: Ela fez uma história agora, marcou nós, né?
3: Boa,
0: chegando ao som desses palhaços.
3: Vamos repostar.
0: Lucas Pereira, Arno Costa, Gelson Silva.
2: Valeu!
0: É sempre bom estar pelo oeste de Santa Catarina. Amanhã, a Débora e a turma toda estarão aqui.
2: Ô, louco!
0: Aê! Visitando o Bem Louco, o Eduardo me perguntou, dá, claro que sim, ainda mais o pessoal que vem.
3: Mas claro.
0: Então amanhã teremos visita, já tô avisando hoje para você se comportar.
3: E o recado para as visitas já é, você já sabe, né? Não venham de mão abanando aí. Tragam comida.
2: Tragam um cocão, pelo menos.
0: Meu Deus, né? Pedindo comida
3: para os claro, ouvintes, sim. Trago nem que seja umas bergamotas, alguma coisa.
0: Pizza, não, bergamota xadrez. Não.
3: Não?
0: Pizza xadrez, cara.
2: Pizza xadrez.
3: Pizza xadrez. É,
2: chocolate branco, chocolate preto.
3: Viu? Meu pizza Deus xadrez. Do céu.
0: Tem tanta pizza boa, né? Frango catupiry.
3: Coração.
0: Coraçãozinho.
2: Pé de galinha.
0: Pé de galinha. Não, quer pizza de xadrez.
3: Xadrez. Que xadrez. Vai você pro xadrez, rapaz.
0: E aí,
3: o Ari Centenário tá aqui na live dizendo boa noite, intermináveis do rádio.
2: Intermináveis.
0: Vamos terminar. Uma hora dessa a gente termina.
3: Cara, eu não me conformo de abrir aqui a live e ver essa mensagem. Que perderam um ouvinte fã, seus desgraçados.
2: Desgraciados.
3: Porra, cara. E ainda chamou nós de desgraçado. Não, pô.
2: Desgraciado.
3: Não faz assim. Não faz assim. Porque o filme é traiçoeiro e faz o amor maneiro se acabar. Era o que tínhamos aqui para o momento.
0: Muito bem, vamos lá ver o que
3: continua lá na live.
0: O que, que a Jéssica mandou para nós?
3: Fala, Jéssica Maria.
0: Vamos lá, mensagem motivacional.
17: Se você pudesse deixar uma mensagem pro mundo, que mensagem seria?
18: Uma mensagem pro mundo? Se a vida tá difícil e você tá sofrendo, descanse por hoje. Pra você ter forças pra continuar sofrendo amanhã.
3: Boa!
0: Tá certo, cara. Mais uma da Jéssica.
19: Pela um pouco.
3: Pela um pouco.
0: Pela um pouquinho. A guriazinha fala.
19: Pela um pouco. Estou falando minha paciência.
0: Minha paciência.
19: Eu erro.

0: Vamos ver o que ela mandou aqui.
1: Tá difícil hoje em dia, viu?
0: Não dá pra confiar mais em ninguém hoje em dia.
1: Tá difícil hoje em dia, viu? A mulher vai pra academia, o personal come.
2: É.
1: A mulher vai pra rua, o mendigo come. A mulher vai pra igreja, o padre come.
3: Mas também, né? A mulher tá dentro de casa e o marido não come.
0: Ah, não, mas daí...
4: É grave.
0: Ah, daí... Fica
4: eu
0: difícil.
4: Mandei um monte aí também.
0: Vamos lá.
5: Eu já morei com um, que era o Carlinho. Mas ele também era, ele espancava também. Mas ele só jogava assim um tijolo, essas coisas, mas nunca ficou.
0: Tem mulher que não aprende mesmo. Então o que que é? Ela tá contando os namorados que ela teve, mas só jogava
5: um tijolo. Eu já morei com um, que era o Carlinho. Mas ele também era, ele espancava também. Mas ele só jogava assim um tijolo, essas coisas, mas nunca ficou. Igual ele, né? Bebia, mas se controlava. Agora esse aí, ele passa da medida.
2: O outro só jogava no tijolo, tranquilo.
4: Ah, né? Mas daí...
2: Não espancava.
0: Vai, vamos. Corno Reborn. Tá aí o som.
4: Cadê ele?
0: Cadê o som?
2: Deu pau.
0: Deu pau, vai.
2: Coloca
0: mais
2: outro.
0: Vamos lá.
6: Oi, filha.
7: Padre, me ajude. O meu filho, que é adolescente, ele só namora com mulher feia. O que é que o senhor acha?
6: Eu acho que ele puxou o pai, viu?
2: Miserável.
0: Mais uma do Arno.
8: Ah. E aí, como foi lá no médico?
9: Foi tranquilo.
8: Contou o teu problema pra ele?
9: Não, toquei nem teu nome.
8: Toquei nem teu nome.
0: Vai, mais uma do Arno.
8: E amor, eu tava aqui pensando. Será que se a gente se separasse, tu ia atrás de mim?
9: Eu ia sim, com certeza.
8: Ah, amor, tu me ama, né? Mas assim, só uma dúvida. Tu ia até onde atrás de mim?
9: Até na porta pra ver se você tinha ido mesmo.
0: Boa, guerreiro! 6h56, mais uma do Arno.
10: O DNA saiu, viu, bonitinho. E aí, como é que tu vai querer fazer? Vai vir aqui em casa pra nós resolver numa boa? Ou eu tenho que ir na tua porta conversar com a tua princesa? Imagina aí ela saber que vai ser madrasta do nosso bebê.
2: Será que dá B.O.?
0: Meu Deus do céu.
11: Alô?
12: E aí, irmão, tá onde?
11: Vim aqui no hospital, ué.
12: No hospital, rapaz, ele viu com a galega ontem, massa na festa, velho.
11: Ah, foi, minha mulher também viu. Alô?
0: Boa. Minha mulher também viu.
13: O delegado me perguntou, já que você era o único que tava com ele lá na hora que ele morreu, qual foram as últimas palavras dele? E eu fui sincero com ele. As últimas palavras dele, ele falou assim, não mexe nesse andame, senão eu caio.
0: Bem louco na Top 104, mais um.
14: Vão comer o pastel hoje?
0: Mulher.
2: O cara com bebê no colo.
0: Bebê no colo, é verdade. Aprenda como... Vamos lá.
15: Amor!
16: Oi!
15: Tu vai querer um cafezinho, acabou de sair.
16: Como é, homem?
15: Você vai querer um cafezinho, acabou de sair.
0: E daí?
16: Como é que eu vou querer uma coisa que acabou de sair?
15: Olha que seu bicho besta. Seu bicho besta.
0: Silva, daí o cara pede pra levar nos dedos.
16: Acabou
4: cara...
16: de sair. Se ela acabou de sair, como é?
0: Bicho
2: besta.
0: Mais uma, vamos lá.
17: Como anda a sua vida amorosa?
18: Sei lá, tem hora que dá errado, tem hora que não dá certo, aí eu me iludo pensando que vai dar certo, aí no final dá tudo errado, aí eu desisto, aí novamente eu me iludo pensando que tudo vai dar certo, aí quando tudo vai dar certo, tudo dá errado de novo.
0: Boa! E a última?
18: Quer ser minha amiga?
0: Ó, duvido mandar pra amiga.
18: Quer ser minha amiga? Seja, agora fico logo sabendo. Ser minha amiga é igual ficar em pé por muito tempo. Uma hora você vai ter que sentar.
0: E agora sim a última.
19: Ontem eu acordei 3 horas da manhã, não conseguia dormir, sabia que hoje tinha que pagar a conta. Peguei e bem pensando, falei, vou ligar pro aquele diabo. Daí liguei pra ele, fala homem, que se quer uma dessas, Bretinho? Ó, amanhã eu não vou poder te pagar. E tem mais uma agora, quem não vai dormir é você. Boa noite.
0: Boa! Valeu, Manu! Valeu, Lucas Pereira! Gente,
2: ele vai dormir, ele só vai fazer uma ligação.
0: Vai fazer só uma ligaçãozinha.
2: E depois dorme que nem um anjinho.
4: João, pé de mesa, pega ele.
0: Cara, vai te botar na cadeira de roda. Abraço pra todo mundo, vem o Sunset Top 104.
2: Valeu!
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2: Oito horas.
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0: 8:23.
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0: 8:37.
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0: 8:58. 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
3: Olá, uma boa noite.
4: Boa noite para você que nos acompanha em todo o país.
3: Segunda-feira, 20 de julho de 2026.
4: Vamos aos destaques da Voz do Brasil.
3: Agora é lei. Brasil conta com a estratégia nacional do Complexo Econômico Industrial da Saúde.
4: A legislação estabelece diretrizes para a pesquisa, o desenvolvimento e a produção de medicamentos, vacinas e outras tecnologias para o SUS. Márcia Fernandes.
5: A lei prevê medidas para incentivar a produção nacional de insumos e fortalecer cadeias produtivas internas, com o objetivo de ampliar a capacidade nacional de resposta em situações de crise.
3: E ainda, cuidotecas, universidades públicas estaduais podem instalar espaço.
4: Edital apoia a implantação da estrutura responsável por abrigar a criança enquanto a mãe frequenta as aulas. Luana Karen.
6: O edital vai oferecer R$ 9.200.000 para que as universidades estaduais possam contratar profissionais, comprar material pedagógico e oferecer alimentação às crianças.
3: Tecnologia para ajudar no combate à violência contra a mulher.
4: Uma inteligência artificial auxilia quem procura o Ligue 180.
3: Quer saber mais sobre o assunto? Hoje nós conversamos com a Secretária Nacional de Enfrentamento à Violência contra Mulheres, Estela Bezerra.
4: Ela fala também sobre a importância do apoio para quebrar o ciclo de maus-tratos.
7: Ninguém consegue fazer uma ruptura sozinho, então o primeiro movimento é uma mulher procurar alguém de sua confiança, o segundo movimento é procurar um serviço especializado.
3: Hoje, na apresentação da Voz do Brasil, Mariana Juman e Nazi Brum.
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